0: novela que tinha a Carminha. Agora, quem sabe o nome dessa novela? Não lembro, não. Avenida Brasil? Isso mesmo. Estouradíssimo. Daí depois veio o Latino, fez a versão brasileira e até hoje anima todo mundo.
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0: O nosso primeiro bloco.

0: reais. Isso mesmo. E você, hein? Conta pra gente. Tá difícil viajar nesse feriadão? Ô, Lila, conta pra gente como é que tá.
1: Viajar? Nem pensar. Tô trabalhando um dia sim, um dia não. Eu tô fazendo freelance pra pagar as contas.
0: É
1: neto que vem, é aluguel, é dívida, é roupa
0: pra... Não é fácil,
1: não. É bolsinho, é guarda-roupa, a coisa tá apertada.
0: Dá pra viajar, não, né?
1: Beijos, aqui é a Clube, na Clube tá bom demais.
0: Beijo, meu amor.

0: é que vai ser o seu feriado?
1: Bom, meu feriado tá bem assim. Eu nem paguei todas as contas, o dinheiro já acabou. Eita. E eu ficarei em casa. Vou viajar do quarto pra cozinha, da cozinha pro quarto e do quarto pro quintal. Boa. Esse será meu feriado prolongado. Mas
0: viajar pela casa.
1: A companhia da minha rádio clube já tá bom
0: que
1: demais.
0: Delícia.

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e muito mais bastidores. Muita informação aqui, ó, no nosso arroba Clube FM Brasil. Se você não segue, você vai seguir agora, porque a partir de hoje você vai ficar muito bem atualizado o que tá rolando aqui na sua clube, viu? Então,

Então é o momento de você participar, de você ver de pertinho o seu artista preferido. Você vai estar num lugar confortável, com ar-condicionado, né? Você pode sentar, você pode levantar, você vai ficar à vontade e muito, mas é muito perto mesmo. É um acesso direto com o seu artista que só a Clube tem. Então, ó, no final da hora tem duas

0: 55. E vamos agora, o Renato, é isso? Boa noite. Cadê o Renato? Boa noite, Renato.
1: Aqui é o Jardim.
0: Jardim?
1: Rapaz, meu dinheiro desce. Um dia vai dar, entendeu?
0: Um dia vai dar.
1: Eu queria ir pra Grécia.
0: Grécia,
1: Veneza, Portugal.
0: Você não é fraco não, hein? Exigente.
1: É isso. Tá na clube, tá bom demais.
0: Obrigado.
1: Quero ir pro show, hein?
0: Bora, bora.

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0: noite estaremos juntos, hein? Nessa mesma vibe, nessa mesma energia. E a gente conta sempre com a sua participação.
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0: E aí, tudo bem? Você que tá chegando agora, seja bem-vindo à programação da sua

0: sábado, domingo, amanhã, e segunda-feira vai ser feriado. Então, prolongou aí o negócio, viu? Descanso, trabalho, viagem, pra onde você gostaria de ir, hein? E dependendo da grana que você tem guardado, eu te levaria aonde essa grana, hein? Conta pra gente, Fabrício.
1: Eu vou passar o feriado prolongado em casa e se preparar para receber, talvez, uma visita inesperada.
0: Será?
1: Tá na clube, tá bom demais.
0: Será?

0: bom, Fábio? Você me encontra aqui todo sabadão à noite, todo domingão, e eu fico muito feliz de te encontrar por aqui também. Bora lá, menino!
1: Tô por cá, viu? Na labuta.
0: Nós
1: dois. Mas curtindo a melhor rádio de Brasília.
0: Obrigada.
1: Clube FM. É, Gabi, o negócio é o seguinte, viu?
0: Ah, conta.
1: Eu queria uma viagem pra qualquer lugar, mas... Passei bem ali, bem distante. Pode ser em Paris.
0: Nossa, humilde.
1: Vai voltar na terça. Tá de boa demais.
0: Tá ótimo.
1: E coloca as promoções aí, Gabi.
0: Claro, sim.
1: Pega essa caixinha aí. Tá na Clube? Tá bom demais.
0: Uhul. Você só que...

do Nightclub. Ó, presta atenção, vai no clima porque tem muita música boa pra gente curtir. São várias músicas aqui nesse bloco remixado pra você curtir no volume máximo.

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0: E aí, bom domingão pra você acompanhando a Clube. Que bom que você tá com a gente, que alegria poder te fazer companhia até as 4 da manhã. Muito prazer. Eu sou Ed, música boa, muitos presentes e seu coração batendo forte aqui no Por Amor. Daqui a pouquinho tem camisa oficial do seu time do coração, do jeito que o torcedor raiz merece. E gosta também, né? Aquela torcida personalizada. Então, bora movimentando. 0800-342-1055. Vanessa Carlton, A Thousand Miles na Clube.

0: Clube Guilherme Arantes, um dia, um adeus, pra gente recordar sempre as melhores músicas.
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0: Embalando também muitos recados apaixonados, prova disso é a Camila, que tá em Taguatinga, pro Rodrigo, que é o maridão, dizendo assim: a vida nem sempre é fácil, mas ter você ao meu lado faz toda a diferença. Amo a nossa parceria, as nossas conversas, até nossos dias mais comuns. Você é a pessoa com quem eu escolhi dividir a vida de verdade, com as coisas boas e também com os desafios. Obrigada por estar comigo, por me apoiar e por ser meu companheiro, viu? Te amo e quero continuar construindo a nossa história juntos, por todo sempre. Beijos. Tá na Clube, tá bom demais.

0: Tribalistas, Velha Infância, essa marcou aqui o início dos anos 2000, trazendo de volta boas recordações e emoções.
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0: Super abraço pro Marcelo, que tá na Ceilândia, pra Juliana, que é a esposa. Às vezes, na correria, a gente acaba não falando tudo que sente, né? Mas hoje, agora, eu quero te lembrar que você é uma das melhores partes da minha vida. Amo o seu jeito, a sua força, seu carinho. E a maneira como você faz nossa casa e a nossa vida terem mais sentido, sabe? Não preciso de uma história perfeita. Só quero continuar vivendo a nossa, um dia de cada vez, ao seu lado. Porque eu te amo muito. Tá na clube, tá bom demais.

YouTube, a Marisa Monte, o Brasil cantou essa e emociona e encanta até hoje. Amor, I Love You na sua clube. Já já, camisa oficial do seu time do coração, aquela que torcedor raiz gosta, merece. E aqui na clube você fatura, tá? Manda sua mensagem, como é que tá o coração? 0800 342 1055. Pra curtir agora, é Tyrion na clube. 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

0: Bob, Suzane Vega, Luca, pra você acompanhando aqui o Por Amor.
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0: Saindo camisa oficial do seu time do coração pra Patrícia Amâncio Dias, do Sol Nascente, final do telefone 5417. Parabéns pra você, Pati.
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0: Tá na Clube, tá bom demais. Como é que tá o seu domingão? Conta pra gente. Mais uma super hora de fortes emoções, de música boa, presentes. Junto com você, o melhor ouvinte do mundo. Já já, tem ventilador da Mondial, que é potente, o seu melhor amigo nos dias quentes. Vai fazer toda a diferença. Muito conforto pra você e toda a sua família. 0800-342-1055. Alejandro Sanz na Clube.

0: Clubezella Duncan, Catedral. Grande voz, canção marcante, de volta pra gente recordar.
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0: Mandar um abraço aqui pra Patrícia, que tá na Samamba com a gente, pro Leandro, que é o namorado. Patrícia tá apaixonada, hein? Tá dizendo assim, ó. Eu gosto do amor que a gente construiu sem pressa, sabe? Com conversa, carinho, respeito. E muitos momentos que só nós dois entendemos. Você chegou e aos poucos foi se tornando alguém que eu quero ter por perto todos os dias. Obrigada por me fazer sentir amada, por me escutar e por ser tão presente. Espero que a vida ainda nos reserve muitos momentos bonitos juntos, tá? Beijos, te amo. Tá na Clube, tá bom demais.

0: Clube e a Rita Lee, Desculpe o Auê. Aquele Auê no coração, sabe? Pra bagunçar as emoções, muita música pra gente curtir juntos aqui na Clube, tá?
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0: Alô, André, tá com a gente no Gama, mandando um super beijo pra Renata, que é a esposa, abrindo o coração com a gente aqui. Obrigado pela confiança. Depois de tudo que já vivemos, eu tenho ainda mais certeza de que amar é muito mais do que dizer eu te amo. É estar junto, ter paciência, cuidar, perdoar, apoiar e continuar escolhendo a mesma pessoa todos os dias. E eu continuo escolhendo você, tá? Sou grato pela nossa família, pela nossa história e por tudo que ainda temos pra viver. Você é muito importante pra mim. Te amo demais. Tá na Clube, tá bom demais. Yeah.

0: Clube, Legião Urbana, Pais e Filhos, clássico do rock nacional de volta pra gente poder curtir juntos com muita emoção. Há tantas saudades.
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0: Um abraço pra Vanessa de São Sebastião, pro Eduardo, que é o maridão. Quando penso na nossa história, não penso só nos momentos grandes. Penso nas conversas no fim do dia, nas risadas, nas preocupações divididas, nos planos e até naquelas pequenas coisas que fazem parte da nossa rotina, sabe? É nisso que eu vejo o nosso amor, na vida real, no cuidado, na parceria. Obrigada por caminhar comigo e por ser meu porto seguro em tantos momentos. E a gente continue se escolhendo por muitos e muitos anos, tá? Beijo, te amo. Tá na Clube, tá bom demais.

0: Clube Chicago, Hard to Say I'm Sorry. Pra você, fechando por amor.
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0: Ventilador saindo pra Rúbia Fabiana Alves dos Santos, de Santa Maria. Final do telefone 7926. Parabéns pra você, Rúbia.
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0: E aí, como é que você tá? Tudo bem? Mais uma super hora, abrindo com muita música, muitos presentes, alegria. Nesse domingão maravilhoso, aproveitando ao seu lado sempre, muito prazer, eu sou Ed, até as 4 da manhã. Bora bater um papo, bora conversar. Saber como é que tá aí com você, com as pessoas que estão junto ao seu lado. Muito importante você contar pra gente. Bora conversar, fica à vontade aqui no 0800-342-1055. Tem dois convites pra você pro evento do ano, 15 anos de Zé Neto e Cristiano, gente. Explosão, sensacional. E você é o nosso convidado todo especial na Arena Mané Garrincha. Vai ser uma experiência inesquecível. Brian McKnight e Ivete Sangalo na Clube.

0: rádio oficial da música boa, Phil Collins, Another Day in Paradise, pra você acompanhando.
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0: Alô, Taguatinga, Leandro, Renata e Gabriela, na Ceilândia, o Marcos, a Fabiana e a Caroline na sintonia, ouvindo sempre, obrigado. Pra curtir agora o som do Rádio Táxi, Eva. Essa música foi um sucesso, né? Embalou duas gerações e até hoje encanta os corações mundo afora. Aqui é Clube.

0: Clube Meridian Beautiful, pra você acompanhando aqui a Madrugada Viva.
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0: Com aquele abraço com muito carinho. Alô, Águas Claras, Rodrigo, Elane, Jéssica e Natal, Cláudio, a Sônia e Amanda na sintonia. Roupa Nova, seguindo o Trem Azul de volta pra gente recordar aqui na Clube.

0: clube Nazaré, Dream On.
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0: Nossa, essa foi lá do fundo do baú de volta pra gente ter boas memórias, né? Isso é bom demais aqui na clube. E ó, não para por aqui não, viu? Tem uma melhor do que a outra. E daqui a pouquinho tem dois convites pra Zeneto e Cristiano, 15 anos, o maior show da história da dupla, tá? No finalzinho dessa hora. Alô, Gama, Vinícius, Cristiano e Bárbara, em Planaltina, o Renato, a Luciana e a Eduarda, pra ouvir agora com a gente o som do Caetano Veloso e a música Sozinho na Sua Clube.
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0: Clube Foreigner. I Wanna Know What Love Is, de volta, encantando, emocionando. E muitos prêmios aqui na Clube. 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
0: Segura aí, dois convites para curtir o evento do ano, 15 anos de Zé Neto e Cristiano, o maior show da história da dupla, dia 17 de outubro, tá? Vanessa Lino Alves, de Sobradinho, final do telefone 7175. Parabéns,

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0: Pois é, tá preparado aí pra mais uma super hora de fortes emoções aqui na clube? Uma música melhor do que a outra, nessa hora a gente vai curtir Bruno Mars, Take That, Peter Cetera, Robin Gibb e muito mais, tá? Ó, multiprocessador valendo pra você? Então já manda sua mensagem, conversa com a gente, como é que tá por aí? 0800-342-1055. Shania Twain, From This Moment On, na sua clube.

0: Clube Atlantic Star Always, pra você acompanhando a nossa madrugada viva.
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0: Um super abraço pra você no Valparaíso. Alô, Fernando, Viviana e Nicole. Catanduva também, um grande abraço pro Sérgio. Alô, Sérgio, satisfação, viu? Bom retorno pra casa, tava trabalhando aí nos eventos, né? Alô, Denise, Tainá, obrigado pela sintonia também, esse povo sensacional de Catanduva. Que coisa boa estar junto com você. Take That, Back for Good na Clube, hein?

0: Love, Peter Cetera, Glory of Love. Os maiores temas de todos os tempos, você acompanha aqui pra te emocionar.
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0: Recanto das Emas, Thiago, Márcia, Isadora, obrigado. Alô Santa Maria, André, Helena e Bruna. Coração batendo forte? Tá emocionado? Então segura, porque agora você vai ficar ainda mais com SBG's Robin Gibb e a música Like a Fool na Clube.

0: Starship, Nothing's Gonna Stop Us Now, pra você acompanhar da Madrugada Viva.
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0: Alô, alô, Paranoá com a gente! A Tatiana, a Mayara e Wesley na sintonia, Santa Bárbara, nossa querida Minas Gerais. Que alegria, Roberto, Rosana e Vanessa. Bom demais estar junto com o melhor ouvinte do mundo nos quatro cantos desse Brasil, com muita música boa. Chegando roupa nova, volta

0: Clube, a rádio oficial da música boa. Lara Fabian, Love by Grace, essa marcou a virada do milênio na novela Laços de Família. Cena emocionante, né? A gente revive e relembra ouvindo essa música que é maravilhosa. Aqui na Clube, presentes. 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
0: Multiprocessador saindo pro Lucas de Oliveira Andrade, do Lago Norte, final do telefone 3458. Parabéns. Se deu bem na Clube, né? Sempre ouve muita música, fatura muitos presentes, vai nos melhores shows e se diverte junto com a gente. Já já tem muito mais pra você. Um grande abraço e até amanhã. Valeu!
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1: 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Os clássicos dos anos 2000 rolam na Clube. Fergie, Big Girls Don't Cry.

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0: Pois é, Ed, obrigada a você pela entrega. A gente tá aqui juntinhos a partir de agora. Muito boa madrugada pra você. Eu sou a Flavinha, vamos ficar juntos? Que bom, participa conosco aqui no nosso 0800-342-1055. Tem muita coisa boa pra rolar por aqui. Música sem intervalo? Temos. A participação do melhor ouvinte do mundo? Também temos. Aqui no nosso 0800-342-1055. Vamos aproveitar.

na Ceilândia. Rafael, Juliana, Natália, beijo pra vocês. Águas Claras já tem gente ligada, sim. Leandro, Patrícia, Isadora, os inimigos do fim, né? Em Samambaia tem o Eduardo, a Cristiane, a Gabriela. Bueno Brandão também só da Clube. Obrigada a vocês. O Maurício, a Denise e também Caroline. Mas tem mais gente aqui curtindo a Clube. O Weber Fernandes de Boa Vista, Roraima. E também quem tá com a gente é o Jair Costa de Varginha e a minha xará, a Flávia. Os dois estão curtindo a Clube. Obrigada, hein? Vamos continuar participando? Vamos responder a perguntinha? 0800-342-1055. Capricha no áudio e diz o que você tem mais saudade do seu tempo de infância. Já, já. Tem presentão aqui na sua Clube.

0: Sempre todos os domingos, meu amigo Júlio.
1: Bom dia, Flavinha. Aqui é o Júlio de Bom Despacho, Minas Gerais. Tudo bem?
0: Bom demais.
1: É, Flavinha. Tem muita lembrança de tempo das crianças. Quando elas brincavam. Tanta brincadeira boa.
0: Né?
1: Hoje, os meninos querem saber só de telefone,
0: né? Tecnologia, né?
1: Tá na clube, tá bom demais. Põe nas promoções aí. Vamos tomar um cafezinho.
0: Só se for agora. Vamos nessa.

0: chance. Ordinary, música bonita, música boa aqui na sua madrugada. E você respondendo que é mais que você sentia saudade do seu tempo de criança. Minha querida Francisca Márcia.
1: Ai, eu amava andar de rolemã. Apesar que acabava com os dedão, ficava com o canhaco, com o joelho. Mas era bom demais, não era não?
0: Verdade, a gente se jogava.
1: Aqui tem barulhento. Mas era muito bom. Aqui é Francisca Márcia do Guará 2. Tá na clube, tá bom demais.
0: Beijo pra você, tenha um lindo domingo. Obrigada pela sua participação. Já já tem caixa de som da

0: 9 o resultado do sorteio. Obrigada a você pelo carinho, por ter participado, você de todo o Brasil. Agora tem caixa de som, Mondial Connect Party.
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0: comigo.
1: Bom dia, aqui é o Zé Antônio de Nhandeara.
0: Oi, Zé.
1: Minha melhor lembrança do tempo de criança é quando brincava de bola.
0: Certo.
1: Feito com meia.
0: Ai, verdade.
1: Era só brincar, não precisava trabalhar.
0: Não.
1: Agora eu tô aqui, 48 anos, prontinho pra ir pro trabalho.
0: Tamo
1: já.
0: Junto.
1: Mas tá bom, tá na clube, tá bom demais.
0: Obrigada, Zé Antônio. Tá concorrendo, tá o ventilador. Bom trabalho, obrigada pela companhia. Hello.

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0: Oi, quem fala é Calderize.
1: Tudo bom, Calderize?
0: Eu sinto mais falta quando era criança das brincadeiras e diversão com os amigos.
1: Ai, coisa boa, né?
0: Saudia na rua brincando. Acorda à tarde.
1: Bom também.
0: Não se preocupar com dívida, nem boleto, nem,
1: nem
0: nada.
1: Nem fale.
0: O bom de ser criança é isso.
1: Não se preocupar
0: com nada.
1: Verdade.
0: Que é clube, tá na clube, tá bom demais.
1: Obrigada, Calderize. Então, e você? O que é que você sente mais falta do seu tempo de criança? Muita gente aí compartilhando coisas boas. Vamos valorizar esses momentos. Aqui é clube.

0: Sente falta, né?
1: Pique esconde, pique pega. Era muito legal. E uma das coisas que eu mais gostava era jogar bola na chuva.
0: Oh, coisa
1: nossa,
0: boa.
1: Era bom demais. Tá na clube, tá bom demais.
0: Valeu,

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de muita música boa e presente. Nessa hora tem pra você duas vagas pro Encontro Marcado Clube com Zé Neto e Cristiano. E aí eu digo pra você que esse é o evento

live. Então, manda aqui o seu áudio, manda a sua intenção pro 0800-342-1055. A gente quer saber também de você, do que você sente falta da infância? Das brincadeiras, do tempo livre, da falta, assim, de preocupação, da falta de boleto? Conta, aqui é Clube.

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0: é o Luciano taxista.
1: Oi, Lu.
0: E o que eu mais sinto falta da minha infância era dos dias de chuva em que se fazia um passeio de bike, né? Nos gramados se formavam aquelas poças de água cristalina.
1: Sim.
0: A gente passava em alta velocidade, tava aqueles cavalos de pau que tinha a sensação de que a cabeça saía de cima do pescoço de tanta, de tão rápido que aquilo acontecia. Um forte abraço a todos, um excelente feriado, bom final de semana e permaneçam sempre na melhor sintonia, porque aqui é clube, tá, né? Clube tá bom demais.
1: Ai, Luciano, me amarrei no seu áudio. Consigo imaginar você de bicicleta passando aí naquelas poças aí imensas, que fica realmente, como tá verdinho o gramado, fica tudo bem transparente, a água, e ele aí passando com tudo, dando cavalo de pau. Gente, criança tem arte, né? Vamos seguir com música?

0: e todo mundo se reunia para se divertir. Tá na clube, tá bom demais. Bom dia, bom final de semana pra gente, um ótimo feriadão.
1: Valeu, Michele, beijo pra você, tá concorrendo, tá?

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0: What's up? Tá tudo bem com você? Como é que você tá? Vamos agora pra aquela hora boa? Resultado? Tem sorteio agora aqui na sua clube.
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0: Com muito carinho, a

0: a gente juntinho, vai ser bom demais, hein?
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0: 7 horas.
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também com a gente. O que você sente mais saudade do seu tempo de criança? Compartilha, sua clube ama ouvir sua voz. É bom demais, ó. Uma hora de música sem intervalos e a gente começa com Jorge Mateus, pra quem entender.

0: áudio gostoso que a gente recebe.
1: Bom dia, Flavinha.
0: Bom dia,
1: tá maratonando, hein? Ontem tava no holiday, agora
0: isso.
1: Já tá aí. Tá trabalhadora. Grande abraço pra você.
0: Beijo,
1: feliz
0: minha querida.
1: E abençoado.
0: Pra nós. Tá na clube, tá bom demais. Quem também tá com a gente...

Norte. Também o Thiago Fernandes. Tá todo mundo concorrendo. Boa sorte. 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

0: Mais, vem aí o Ramonzito. Comemore!
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simbora, hein? Vamos que vamos em mais um dia, domingo, 11 de outubro de 2026. Que legal ter a sua companhia. O Ramon tá chegando até meio-dia com todo mundo, todo o Brasil que vai participar com a gente através do 0800-342-1055. Nesta hora tem dois ingressos pro evento do ano: 15 anos de Zé Neto e Cristiano, o maior show da nossa história. Boa sorte pra você. Temos uma perguntinha até meio-dia. É o dia das crianças batendo na porta, tem que ser esse tema mesmo. Qual brincadeira de criança inesquecível que você brincava e se lembra até hoje e tem vontade de brincar ainda? Qual brincadeira inesquecível de criança? Brincadeira de criança, como é bom, né? E aquele conselho que a sua mãe te dava, inesquecível? Comenta aí, vai! 0800-342-1055. Diego e Vitor Hugo.

0: Você comenta aí, vai.
1: Respondendo a enquete aí, então. Gostava muito de jogar futebol de botão, fazer os campeonatos com os amigos. Aí tinha um estrelão.
0: Legal, hein?
1: Muito bom. O estrelão, pra quem não sabe, é o campo, né? De futebol.
0: Ah, sim.
1: Então, e minha mãe, o conselho que ela dava pra brincar sem brigar, mas sempre tinha briga.
0: Não tem jeito.
1: Tá na clube, tá bom demais.
0: Obrigado, Valdinei, pela participação e opinião aqui no Som da Clube. Daqui a pouquinho, dois ingressos para o evento do ano. 15 anos de Zé Neto e Cristiano, o maior show da nossa história. Só aqui na Clube. Falando neles...

0: 0800-342-1055. Dentro de instantes, dois ingressos para o evento do ano 15 anos de Zé Neto e Cristiano, o maior show da nossa história. Boa sorte pra você. Quem tá falando?
1: É a Bruna da Vicente Pires.
0: Oi, Bruna.
1: Nesse domingão maravilhoso, véspera do Dia das Crianças.
0: Isso.
1: Eu gostava muito de brincar de pique-pega.
0: Muito legal.
1: E o conselho que minha mãe me dava era: você não é todo mundo, então passa pra dentro, criança.
0: Esse é bom, hein?
1: Me coloca na promoção, eu quero muito concorrer esse ingresso para o Zé Neto e Cristiano. Tá na clube, com certeza tá bom demais.
0: Já tá participando, Bruna. Obrigado pela sua audiência, pelo seu comentário. Aqui na clube, grava o seu áudio também, tá? Chegando ele que arrasou ontem no show, hein? Luan Santana.

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3: E quem tá ganhando é você, Lucas dos Santos, de Planaltina, final do fone 7772. Lucas Rocha dos Santos, de Planaltina.

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0: Você anota 3 temas no Cine Clube e concorre a 6 meses de streaming grátis pra você. Esse filme de hoje, de 1992, conta a história de um agente secreto dos Estados Unidos que se tornou um guarda-costas contratado para proteger uma atriz e cantora famosa. De 1992, é o tema do filme O Guarda-Costas, né? Guarda-Costa, Whitney Houston. E...

mais, né, gente? Ouvindo música boa também. E atenção, daqui a pouquinho, final da hora, tem o Bobeou Dançou, não diga alô, nem oi, nem nada disso. A senha é a Rádio Oficial da Música Boa. Você vai atender o telefone falando a Rádio Oficial da Música Boa. Opção 1 de presente, pipoqueira elétrica Mondial. Opção 2, ventilador Mondial. Bons ventos pra você, né? Participa aí, 0800-342-1055. Responda também a nossa perguntinha até meio-dia. Aquela brincadeira de criança inesquecível que você se lembra até hoje, sente saudade, conta pra gente. E aquele conselho que sua mãe te falava também quando você era criança. Ô, oh, para aí, ó, menino, vem cá, tal. Me ouve aqui. E aí, conta pra gente através aqui do WhatsApp da Clube. Tem mais músicas pra você anotar. Na sequência, Clube, uma hora direto sem qualquer intervalo comercial. Anota aí. Tem sequência às 9 da manhã, à 1 da tarde e às 7 da noite. Cristiano Araújo, Maus Bocados, na Clube. Bom dia pra você, bom domingo.

0: Oi.
1: Esse é o seu clube, Maiara e Maraíza. Nem tchum no seu domingo. Bom demais ter você sempre participando aqui junto com a gente. Já já o clube vai te ligar. E a senha é a rádio oficial da música boa. Opção 1 de presente, pipoqueira elétrica Mondial. Opção 2, ventilador Mondial. Adalberto, que brincadeira é essa que você tem saudade? Que você brincou? Comenta aí, vai.
2: A brincadeira de criança que eu sinto saudade era de porradinha.
1: Eita.
2: Sempre algum apelava.
1: Ah, é?
2: Sempre algum ia chorando pra casa.
1: Nossa.
2: Chegava em casa, a mãe dava outra surra.
1: Outra peia.
2: Aqui é Adalberto da Guatinga Norte, tá na clube. Tá bom demais.

0: 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Anota aí o nome da música, o nome de quem canta. Ouvinte Clube, bom dia, bom dia.
1: Bom dia, Ramon. Oi. Respondendo a perguntinha.
0: Responde aí,
1: a
0: vai.
1: A brincadeira de criança que a gente mais gostava de sente saudade é Joga Queimada.
0: Eu lembro.
1: E o conselho que a mãe sempre me dava era sempre respeite os mais velhos.
0: Isso
1: que
0: é bom,
1: a Denilza
0: hein?
1: Barbosa Fazendinha. Boa. Você faz parte do Bobiô Dançou. Isso aqui é bom. Clube, tá? Na Clube, tá? Bom demais.
0: Valeu, Adenilza. Obrigado pelo comentário, pela participação aqui no Som da Clube. Já já o Bobiô Dançou e a senha é a rádio oficial da música boa. Tem pipoqueira elétrica e também ventilador Mondial. Você escolhe o presente. Jason Maraz.

0: Santana, amar não é pecado. Bom demais ter você sempre aqui junto com a gente.
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0: Atenção, hein. Eita. Só um minutinho, vamos fazer o Bobeu Dançou aqui. Rapidinho, né? Você que tá ligado junto com a gente aqui no Domingo da Clube. Bobeu Dançou.
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0: Certinho aí? Vamos lá então, né? Vamos nessa. Não diga aluno, nem bom dia, nada disso. Atenda falando a senha. Tá chamando.
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0: Ganhou! Muito bom, bom demais. Lutiele, bem-vinda, isso mesmo?
3: Obrigada, isso mesmo.
0: Bem-vinda aqui na clube, aí você escolhe o presente. Qual que você quer, hein? A pipoqueira ou o ventilador mundial?
3: A pipoqueira, que minhas filhas vão amar.
0: Ah, é? A pipoqueira pra fazer pipoca. Você gosta de pipoca doce ou salgada?
3: Doce.
0: Doce, né?
3: Doce
0: então,
3: é melhor,
0: atenção,
3: né?
0: A pipoqueira é toda sua! Se deu bem na clube, bom demais!
3: Muito
0: quer
3: bom!
0: Quer mandar seu alô, seu beijo? Manda aí, vai!
3: Meu beijo vai pra vocês, que estão com essa rádio maravilhosa que mora no meu coração.
0: Então tá bom, tá na clube!
3: Tá bom demais!
0: Se deu bem aqui na clube, fica aí!
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sente saudade, e aquele conselho da mamãe também, que você guardou ele até hoje, tem saudade também, que marcou a sua vida. Jorge Matheus chegando aqui na Clube. Sosseguei. Tô

0: Meio-dia. Comenta aí, ouvinte clube.
1: Rapaz, uma brincadeira que eu tenho saudade demais.
0: Qual?
1: Era de pular corda.
0: Essa é boa.
1: Essa não dá pra brincar, né? Mas não tem mais pique, né, clube?
0: Verdade.
1: Tá na clube, tá bom demais. Clube me dá gasolina.
0: Sim,
1: clube me dá gasolina. Domingo.
0: Valeu, Natália. Obrigado pela participação. Já tá participando. Daqui a pouco tem vale combustível de R$300 aqui na clube pra você. Gustavo Lima, eis os meus sonhos.

0: FM Brasil, você fica sabendo de tudo que rola. Arroba Clube FM Brasil, vai no site da Clube também, clube.fm, tá muito legal. Qual o seu nome?
1: Sou Cristina Santana, moro em Água Norte.
0: Bem-vinda.
1: Um conselho que minha mãe dizia sempre, é casa alheia, brasa no seio. Eu não entendi, hoje eu entendo.
0: Legal.
1: Mas é isso aí. E assim, eu sinto muita saudade de pular elástico. Nossa, era bom demais. Também as pernas cheias de varizes hoje, mas valeu a pena. Foi bem-vindas. É isso aí. A Clube da Gasolina. A Clube da Gasolina. Boa. Tá na Clube? Tá bom demais. Beijo. Valeu.

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0: direto de Chapecó, no Oeste Catarinense, para todo o Brasil. Fala, Gabi, tudo bem?
1: Tudo.
0: Aqui quem tá na escuta é a Clube FM Chapecó 104.5, trazendo a música que a galera mais pediu por aqui na última semana.
1: Certo.
0: O destaque vai para Henrique e Juliano, Seja Ex, sucesso total entre as melhores e os melhores ouvintes do mundo. A turma aqui de Chapecó sempre ouvindo, e a Clube é autoridade no digital.
1: Eba.
0: A rádio mais ouvida da nossa cidade no streaming e no seu rádio também. E claro, você, amigo ouvinte, participando, pedindo e fazendo a Clube acontecer. Porque você já sabe, né? Tá na Clube, tá bom demais. Valeu.

0: Amanda, eu duvido.
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0: Olha quem tá pronto aí pra ganhar um presentão multiprocessador da Bom.

0: Simbora, Gabi! E ouvintes de todo o Brasil, alegria poder trazer a indicação dos melhores ouvintes do mundo. Aqui na Clube FM em Palotina, de maneira muito especial também de todo o oeste do Paraná, a campeã nessa semana por aqui foi com João Gustavo e Murilo, postinho de gasolina.
1: Boa.
0: Aproveite o seu domingão aqui na Clube, porque tá na Clube, tá bom demais!
1: Beijo.

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0: Pra facilitar a sua vida na hora de preparar seus alimentos aí, na hora, café da manhã, almoço, lanche, jantar, vai ser maravilhoso, porque esse multiprocessador da Mondial Turbo Chef 7 em 1 é um presente que vai

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música boa, muito carinho. É isso que a Clube faz com você, o melhor ouvinte do mundo. Prazer é nosso ter você sempre na sintonia, mandando aquele recado, aquele beijo. Você que está descansando hoje, você que está trabalhando, bom trabalho. E seja bem-vindo, porque está chegando a primeira para você anotar na sua lista e dar sequência, Clube. Anotou? Tiziano Fierro? Então, boa tarde.

0: Então é melhor você levar uma comidinha. Conta pra gente aí, Caroline.
1: Se eu fosse pra ilha deserta, eu levaria o básico, viu? Arroz, básico. Feijão e o ovo.
0: E
1: porque
0: isso
1: daí alimenta qualquer lugar,
0: verdade,
1: que você estiver. Então seria isso.
0: Um
1: beijo,
0: bom,
1: bom domingão a todos vocês.
0: Obrigada.
1: Aqui é Clube.

0: E essa pra onde? Pra uma ilha deserta. Conta pra gente, Lucélia.
1: Então, respondendo a enquete, eu levaria churrasco.
0: Eba.
1: E vinagrete.
0: Que delícia.
1: Aqui é clube, tá na clube, tá bom.

0: ilha deserta, hein? Conta pra gente.
1: Olha, numa ilha deserta, Gabi, com certeza, churrasquinho.
0: Ai,
1: muito espetinho gostoso, de bem temperadinho.
0: E assado,
1: claro,
0: o quê,
1: muita
0: hein?
1: Cervejinha. Tem gelada. Um beijo, tá na clube, tá bom demais.
0: Gente, é uma ilha deserta, hein?

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0: lançado nenhuma música até agora, né? Tá tudo certo. Então falta pouco pra você fechar essa lista e depois mandar pra gente. E aí, Franklin, qual a comida que você levaria aí pra uma ilha deserta?
1: Seria baião de dois com queijo coalho, carne de sol e mandioca.
0: Não,
1: viu,
0: aí eu ia junto, meu
1: Gabi?
0: Né?
1: Gabi, não sei se eu exagerei, não, mas eu queria levar essa comida aí, viu? Pra ilha deserta pra ficar, viu?
0: Eu ia também.
1: E bastante água, viu, Gabi?
0: Verdade.
1: Bastante água também pra hidratar. Tá na clube, tá bom demais. Aqui é clube!

0: Fechando a sua lista da sequência mais animada de todo o Brasil, agora você vai mandar pra gente no 0800-342-1055. Não esqueça de colocar data, horário e seu nome.
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0: 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Vai sair mais um presentão do estoque lotadíssimo da sua clube, saindo uma Air Fryer pra Rayane Almeida Gonçalves, que mora no Guará. Final do telefone 4483. Facilitando a sua vida, Rayane. Parabéns!
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peça preferida. 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E nessa hora não tem

0: de som Aiva, Speak Wireless, maravilhosa. Essa aqui você vai amar, viu? Pra ouvir a sua clube, sua playlist preferida. Capricha aí, porque agora vamos conhecer as opções de hoje.
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0: Chaves, eu gosto assim.
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0: Tem pra todo gosto, hein? Tem a dançante, tem a romântica, então aquela famosa frase, tem de sal e tem de doce, mas você escolhe essa parada. 0800-342-1055 e a clube quer saber qual é a sua.
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0: Já participou da nossa promoção? Já tem convite garantido pro nosso encontro marcado com Zaneto e Cristiano?
1: É, clube!
0: Tá bobeira não, hein? Tá chegando o dia você participar desse momento tão especial, o nosso encontro marcado com a dupla Zaneto e Cristiano. Se você não conseguir aqui pro encontro marcado, tem pro show, né, no estádio Mané Garrincha, então vai ser aquele sucesso. Importante que você participe, você cante bastante e se divirta também. 0800-342-1055 para você responder, valendo aqui, olha, caixa de som, Aiva Speak Wireless. Claro, para você que vai responder aí, vai botar na sua música preferida. Mas a gente quer saber aquela comidinha que você não deixaria para trás, levaria mesmo para uma ilha deserta. Gessenite, conta pra gente.
2: Um belíssimo baião de dois.
0: Ai, delícia.
2: Aí sim ia dar bom, viu? Aqui é clube, tá, né? Clube tá bom demais.
0: Beijo pra você. Então responda você também aquela comidinha gostosa que você levaria pra uma ilha deserta.

0: 2, a Letícia, o Anderson e a Milena. Salto do Lontra, Bruno, Jéssica e Raul. Beijo!
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0: 9:29.
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0: tarde, meu xará.
1: Boa tarde, xará.
0: Tudo bem? Bem-vindo. Tudo bem. Prazer falar com você, viu? O que é que tá aprontando nesse domingão?
1: No momento, só descansando nesse calorão danado que está fazendo.
0: Toma muita água, viu, Gabriel? Muita mesmo. E não isso troque mesmo. Água por cerveja. Água é água, viu? Por favor, isso você sabe mesmo. Que o álcool só desidrata e nesse período muito quente é muito difícil. Se for beber, né, vai bebendo e tomando água também, tá? Não pode isso deixar aí. Água de lado. Mas não agora pode. Vamos falar, depois dessa aula, né, sobre água, vamos falar sobre resultado de promoção, porque tá valendo aqui a caixa de som Aiba Speak Wireless, maravilhosa. E eu quero saber se você votou na música 1, Gustavo Mioto, Solteiro Não Trai, ou a música de número 2, Gustavo Mioto e Mari Fernandes, Eu Gosto Assim.
1: É com certeza 1, Solteiro Não Trai.
0: Olha, ganhou! Mas é só o nome da música ou você também pensa assim?
1: Também penso assim.
0: Muito bem. Solteiro ou casado, Gabriel? Já vou deixar seu perfil aqui.
1: Isso aí. E eu ofereço um alô pra todos que estão na sintonia e desejo um bom domingão e um bom início de semana pra todos que estão ligados.
0: Ó, você não respondeu se você é solteiro ou casado.
1: Ah, não, eu tô solteiro.
0: Então tá bom, olha, o presentão é todo seu, um beijo pra você. E agora a gente vai ouvir a mais votada, porque tá na clube.
1: Tá bom demais.
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0: 11:37.
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0: Uberaba. Conta pra gente, Adilson.
1: Então, o que eu levaria pra uma ilha deserta? Levaria cerveja, carne, meu filho, minha esposa, a minha caixinha JBL e um Starlink. Aí pega, hein? Aí pega, e já era. Mais nada, e só viver, aproveitar a ilha.
0: Tem que levar fósforo, viu?
1: Tô ligado. Fiqueiro.
0: Tem que levar essas coisas, vocês querem levar só a comida. Então tá certo, tem que gelar essa cerveja também, né? Tem que levar um cooler muito bom. Beijo pra você, Adilson, e toda a turma em Uberaba, chegando mais sucesso. Ontem teve showzaço dele. E a gente toca agora, Luan Santana. Você tem...

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0: Tem coisa mais gostosa que um finalzinho assim de domingo, né? Meio da tarde de domingo, você curtir uma seleção musical assim, ó, caprichada. Porque a Clube faz isso. E o Numa Boa, gente, a seleção musical tá incrível. Não saia daí, só música de qualidade. E você vai ouvir, vai participar. E no final da hora ainda vai ganhar duas vagas pro encontro marcado Clube com Zé Neto e Cristiano aqui no nosso auditório, aquele show intimista que a Clube faz, aproximando assim um ouvinte Clube ao seu artista preferido. Então essa é a hora, viu? 0800 342 1055. Responda aí uma comida que você não deixaria pra trás. Vai pra Ilha Deserta, eu preciso levar essa comida. Conta pra gente que comida é essa. Capricha aí. Conhece esse filme? Não conhece? Todo mundo conhece, todo mundo ama. A gente vai ouvir. É o tema do filme As Branquelas e a Clube toca aqui no Numa Boa. Ótima tarde.

0: pra contar pra gente, né, Josué? Conta aí.
1: Gabi, ó, outro item que eu levaria com certeza numa ilha seria o cuscuz, viu?
0: Ah, é bom, viu?
1: É fácil, é prático, na ilha já teria
0: peixe.
1: É forte.
0: Então... Verdade.
1: Só unir o útil ao agradável. Tá nas promoções aí. Tá na clube, tá bom demais.
0: Eu amo cuscuz, hein? Beijo.

0: Chegando, né? Oportunidade, não fique de fora. 0800-342-1055. Qual a comida que você não deixaria de fora quando você fosse, assim, pra uma ilha deserta? Conta pra gente, Valdinei.
1: Então, eu acho que eu levaria uma bela de uma lasanha bolonhesa.
0: Lasanha?
1: É a melhor. Hein? Tá na clube, tá bom demais.
0: Ai, meu Deus do céu, sei não, hein? 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